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2: 21 horas e 31 minutos.

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2: Seu vigário, eu... 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
3: Aonde?
2: Obrigado.

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1: escuta aqui, bichinho, por que tu não disse antes que não queria casar com minha filha, hein?
2: 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Ah, sim!
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2: Obrigado.

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1: Oh, Zé Fortuna, também você vai começar a espirrar?
2: Pois é, Pitangueira, não acreditando em falar nisso, eu acabei pegando esse tarde.
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3: Obrigado.

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3: 22 horas e 35 minutos.

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0: Hoje eu quero falar na amizade de Cristo. Quanta pessoa existe em nosso planeta Terra que não entende nada do que essa palavra encerra. Por via disso, ela perde, por ignorância ou por sina, todas as consolação e as alegrias no coração dessa amizade divina. Os que andam na perdição, grudado na ilusão, pensando só em gozar neste mundo colossal, só acredita nessa vida material. Entende e sente só a amizade dos viventes que lhe pode ver e falar, mas não acredita na amizade espiritual. Só acredita no que toca e enxerga, e não se enverga de jeito nenhum em seu modo de pensar. E como fazer acreditar nas gloriosas comunicações misteriosas que se faz sem parar entre Jesus Cristo e nossas almas imortais? Se mercê, meu cidadão, também não acreditar nas comunicações que estou a lhe falar, e se estiver sofrendo sem esperança de sarar, faça uma oração e peça para Jesus uma luz para te orientar. Mas fala com humildade tua prece, pois não carece você querer falar palavra bonita para ele te escutar. Fale como aprendeu, nem que seja caipira igual a eu. Jesus não vai reparar. O que é preciso é você pedir com fervor uns lenitivos para tua dor, que é para ele te ajudar. A depois, com toda a tua calma, bota o ouvido em tua alma e desperta a tua consciência, no modo de compreender que a divina providência está dentro de você. Quando parece tudo perdido, o teu lamento é ouvido pela força da tua prece, ebriando uma nova luz, na amizade de Jesus, teu jardim morto floresce. Não pode a língua dizer, nem a pena escrever, o que da fé se traduz. Falo sincero pra você, só quem experimentou pode crer na amizade de Jesus. É tamanha a sua amizade que para salvar a humanidade se deixou pregar numa cruz.
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3: 23 horas e 39 minutos.

tinha suspirado, tinha beijado o papel devotamente. Era a primeira vez que lhe escreviam aquelas sentimentalidades, e o seu orgulho dilatava-se ao calor amoroso que saía delas, como um corpo ressequido que se estira num banho tépido. Sentia um acréscimo de estima por si mesma e parecia-lhe que entrava enfim numa existência superiormente interessante, onde cada hora tinha o seu encanto diferente, cada passo conduzia a um êxtase e a alma se cobria.

0: E se vocês me permitem, eu quero agradecer primeiramente a Deus pela oportunidade. Nós estamos muito honradas de estarmos aqui atendendo este convite especial dentro do nosso trabalho. Viu? Obrigada, de Paulo. Obrigada, Paulino. Viu?
1: Alô,
0: a gente fica muito
1: Luciana.
0: Honrada.
1: Alô, menina Luciana. Muito obrigado, você, Uriana.
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1: Meia-noite e 40 minutos.

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1: 3 horas e 46 minutos.

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2: Vem cá, pidão. Me diz uma coisa, tu ganhou alguma coisa hoje, hein?
3: Ganhei.
2: O que é que tu ganhou, hein?
3: Ganhei um chapéu.
2: De quem que você ganhou esse?
3: Ganhei do dono aqui, do...
2: Ah, do seu Nelson?
3: Isso, ganhei dele.
2: Mas esse chapéu de Zupan?
3: A Vede.
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0: Ou é lentado, ou esse lugar que vai e pousa mesmo e acaba a música. Porque eu gosto da coisa do quando a música tem começo, meio e fim, né? Sabe?
1: Vamos fazer um final pra ela.
0: É, um final.
2: O roteiro.
0: Tem essa coisa do... Parece que é ser preguiçoso, né? O final parece que a pessoa tem preguiça de fazer um final pra música. Né, cara? Acho que não tem começo. Tem que ter um final.
1: Então, e o começo...

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De sintonizar a Pegada Sertaneja. É, o nosso Pegada Sertaneja tá começando agora. O seu dia bem mais animado. Prepare-se para se envolver com aquela melodia aí que bate mais forte, que deixa o seu coração apaixonadinho com a música sertaneja que tá em alta, hein? Tá fazendo o maior sucesso.

0: Uau, hein? Que energia contagiante essas músicas sertanejas nos trazem. Mas calma, hein? Não vá embora, porque ainda temos aí muito mais sucessos incríveis pra você, pra embalar o seu programa Pegada Sertaneja. Fica ligado!
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0: Pessoal, chegou a hora de entrar de cabeça na vibe sertaneja mais animada do rádio. Então, aumente esse volume aí que a gente vai sacudindo aqui com as melhores do sertanejo pra você.
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0: Continue sintonizado, Pegada Sertaneja volta daqui a pouquinho.
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0: Sertaneja, tá preparado pra mais uma explosão de hits aqui no Pegada Sertaneja? Então segura e vem comigo, porque a festa está apenas começando.
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0: Terminamos mais um bloco musical, hein? Mais uma sequência daquelas. Fica triste não, hein? Porque em breve, daqui a pouquinho, voltamos com mais Pegada Sertaneja.
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0: Pessoal, chegou a hora de entrar de cabeça na vibe sertaneja mais animada do rádio. Então, aumente esse volume aí que a gente vai sacudindo aqui com as melhores do sertanejo pra você.

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1: 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Bate assim com a gente. Tchau, tchau.

aí, estão prontos para mais uma dose de alegria e animação? Porque o Pegada Sertaneja aqui tá prontinho. Preparamos aqui muita música boa para você curtir as melhores do sertanejo, hein? 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

0: Terminamos mais um bloco musical, hein? Mais uma sequência daquelas. Fica triste não, hein? Porque em breve, daqui a pouquinho, voltamos com mais Pegada Sertaneja.
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0: E aí, galera, sertaneja, tá preparado pra mais uma explosão de hits aqui no Pegada Sertaneja? Então não perca tempo, porque aqui o Pegada Sertaneja, a festa está apenas começando!
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0: Opa, é hora de dar uma pequena pausa, mas se preocupa não, hein? Voltamos daqui a pouquinho com mais sertanejo de primeira qualidade pra você.
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0: E aí, estão prontos pra mais uma dose de alegria e animação? Porque o Pegada Sertaneja aqui tá prontinho. Preparamos aqui muita música boa pra você curtir as melhores do sertanejo, hein?
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0: Hein? Que energia contagiante essas músicas sertanejas nos trazem. Mas calma, hein? Não vai embora, porque ainda temos aí muito mais sucessos incríveis pra você, pra embalar o seu programa Pegada Sertaneja. Fica ligado!
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0: Sertaneja, tá preparado pra mais uma explosão de hits aqui no Pegada Sertaneja? Então segura e vem comigo, porque a festa está apenas começando!

0: aqui mais uma vez, nos despedindo de mais um Pegada Sertaneja. Ó, quero você ligado mais uma vez aqui no nosso programão, hein? Obrigado aí pela sua super audiência e até o nosso próximo encontro.
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4: 7 horas e 44 minutos.

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2: 8 horas e 47 minutos.

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3: 9 horas e 52 minutos.

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3: 10 horas e 53 minutos.

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3: 11 horas e 56 minutos.

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1: 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Então, por menos filtro e mais verdade. Vivemos em tempos de filtro, de imagens, de fala, de sentimento. Mas a vida, a gente, a vida, esta é real e feita também de imperfeições, de risadas tortas, de dias bons e outros nem tanto. Por que esconder o que nos torna humanos? A beleza está justamente nas falhas, nas marcas, na sinceridade, nas histórias que o filtro jamais irá alcançar. Experimente viver com mais verdade e menos edição. Sinta o sabor do café sem pressa, abrace sem pose, fale de coração aberto, porque é na realidade, sem retoque, sem filtro, sem tempo de vídeos editados, que a vida acontece. E ela acontece de verdade. Hoje te convido a viver uma vida com menos filtro e muito mais verdade. Nos vemos amanhã, neste mesmo horário, com carinho, presença e um novo início de conversa. Afinal, juntas faremos o resultado. 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

tinha suspirado, tinha beijado o papel devotamente. Era a primeira vez que lhe escreviam aquelas sentimentalidades, e o seu orgulho dilatava-se ao calor amoroso que saía delas, como um corpo ressequido que se estira num banho tépido. Sentia um acréscimo de estima por si mesma e parecia-lhe que entrava enfim numa existência superiormente interessante, onde cada hora tinha o seu encanto diferente, cada passo conduzia um êxtase e a alma se cobria de um luxo radioso de

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2: 16 horas e 16 minutos.

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0: Quão alentado esse lugar que vai e pausa mesmo e acaba a música. 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
1: Vamos fazer um final pra ela.
0: É, um final.
2: O roteiro.
0: Tem essa coisa do... Parece que é ser preguiçoso, né? 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Então, eu começo.

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2: 17 horas e 18 minutos.

falando com vocês. Já quero convidar vocês a me seguir no Instagram, Stephanie_Nucci. Espero todos vocês lá. E hoje o tema é sobre atividade física, para quem está iniciando, para quem já pratica, ir em jejum, não ir em jejum, o que comer antes da atividade física, o que comer de pós-treino. Todas essas dúvidas eu vou responder hoje, então fica ligadinho aqui comigo. E vamos começar falando da importância da alimentação voltada para atividade física, né? Muitas pessoas acham que é só fazer atividade física, né? Quanta gente a gente vê indo para academia, fazendo outros tipos de atividade física e exagerando na alimentação. Sendo que numa conta a gente costuma falar que 80% ela é da alimentação e 20% somente vai ser o treino que vai influenciar aí, seja qual for sua dieta, tanto para ganho de massa, tanto para uma dieta voltada para o emagrecimento. E quando nós falamos de exercício, o nosso corpo ele precisa de quê? De energia. E essa energia ela vai vindo do alimento. E das reservas também do nosso organismo. E como nós construímos essas reservas, como nós construímos essa energia. Por isso que é muito importante quando nós falamos, ah, eu vou treinar em jejum. Será que isso está me fazendo bem? Como que tem sido isso, né? Uma alimentação adequada pode contribuir para que a pessoa ela tenha mais disposição ali durante o treino. Então, muitas das vezes, nós vemos essa diferença aí quando nós temos um pré-treino. E quando eu falo em pré-treino, não é suplementação, eu falo de alimentação realmente. Para que a pessoa tenha disposição para realizar a atividade e consiga ali manter uma boa rotina, porque isso também inclui. Muitas das vezes nós temos uma rotina muito corrida, não se alimenta bem e ainda treina. Aí chega no treino e não consegue dar 100% da performance que deveria ser, né? E tem uma recuperação adequada depois, porque isso também é muito importante. Como você se recupera após o exercício, se você tem um bom sono, se você teve uma boa hidratação antes da atividade física. Então, muitas das... Ah, Stephanie, então a atividade física é o de menos. Não é o que é de menos, mas o que você faz juntamente com ela contribui para o seu resultado, tá? Uma alimentação adequada, ela pode incluir muitas coisas comuns do nosso dia. O arroz, o feijão, ovos, né? Frutas, verduras, legumes, aveia, pão, mandioca, entre tantos outros alimentos que nós podemos estar incluindo aí. O mais importante é olhar o conjunto da alimentação para a necessidade de cada pessoa, de cada indivíduo, de cada treino. Até porque tem pessoas que treinam mais intenso, tem pessoas que treinam mais leve, tem pessoas que fazem musculação, tem pessoas que fazem luta, tem pessoas que fazem pilates. Então, cada treino também vai ter um tipo de alimentação adequada. Vai de acordo com o objetivo da pessoa. Muitas vezes, uma pessoa quer emagrecer, uma pessoa quer ganhar massa, uma pessoa quer se manter, mas quer se exercitar. Então, tudo isso vai influenciar ali na escolha, tá? E agora nós vamos começar a introduzir aqui falando sobre o nosso famoso pré-treino. Muita gente acha que pré-treino é somente uma suplementação, né? É aquele pozinho que a gente toma ali e dá aquela energia. Mas a nossa alimentação, ela influencia e ela entra como pré-treino. Aí, Stephanie, eu tenho que especificamente, antes de treinar, comer? Não, mas o que você come antes vai influenciar no seu treino, tá? Então, de maneira geral, precisamos sempre pensar que, principalmente, esses alimentos, eles forneçam energia. Então, que alimentos a gente pode estar incluindo aí como pré-treino, né? A banana, entre outras frutas, né? A banana é sempre pela praticidade mesmo, só descascar ali, né? Pão, aveia, arroz, batata, mandioca, tapioca, cereais. Vocês vão notar que de pré-treino, sempre a gente coloca uma quantidade de carboidrato. Mais do que de proteína, porque a proteína a gente vai falar um pouquinho mais para frente, onde é que ela entra aqui na atividade física. E agora eu vou dar alguns exemplos práticos, tá? Se a pessoa ela tem mais tempo antes do exercício, por exemplo, 2 horas antes do exercício, por exemplo, o horário do almoço, então você pode comer ali um arroz, feijão, carne e legumes. Seu almoço vai entrar muitas das vezes como seu pré-treino. Se você treina ali, por exemplo, pelas 3 horas da tarde. Ai, Stephanie, eu costumo treinar à noite. Meu treino é 7 horas da noite. Aí eu tô no ônibus lotado, peguei meu ônibus 5 horas da tarde. O que que eu vou comer? Você vai comer uma refeição rápida. O que que você pode comer? Uma banana. Você pode levar uma banana na bolsa e comer ali antes do treino.
né? Não tem desculpa.

Desculpa. E se você tiver mais próximo do treino, né? Se você tiver mais tempo, você pode comer um macarrão, um pão com ovos, se for umas 2 horas antes do seu treino, tá? Um iogurte com fruta e aveia, se isso for umas 2 horas. Se você tiver muito perto ali do seu horário do seu treino, faltar uns 30 minutos, aí você pode incluir uma banana ou alguma outra fruta de modo geral, pão, uma tapioca. Sempre uma preparação mais leve, porque também ninguém quer ir treinar com o estômago pesado. Até porque dependendo do exercício, dependendo da frequência que você faz essa atividade física, pode causar algum enjoo, algum desconforto. Então a gente também tem que sempre estar pensando nesse ponto, tá? Podem mandar suas perguntas no segundo bloco, eu vou responder todas, tá? E uma coisa que é muito importante pensar, que refeições muito grandes ou que não são bem toleradas, podem causar o desconforto abdominal, pode causar gases. Imagina você ir treinar e estiver com gases. É muito ruim, né? Então, é sempre ter essa atenção ao que se alimentar antes do treino. Aí, Stephanie, eu preciso usar um suplemento de pré-treino? Depende. É o que eu falei já em outro episódio aqui que nós falamos sobre suplementação. Suplementação é para todo mundo? Não, a gente só suplementa algo que está faltando. Se o seu pré-treino está completo com alimentação, para que você vai precisar suplementar? Então, a gente pensa por aí, tá? A gente vai falar um pouquinho aqui sobre quanto tempo antes de treinar você deve comer, tá? Então, assim, é uma pergunta que tem muito no consultório, porque as pessoas sempre ficam com dúvida: quanto tempo antes eu preciso me alimentar? Quanto tempo que isso aí? Mas a resposta certa é depende, porque vai ser de cada organismo mesmo. Não vai existir um reloginho universal ali dizendo que todo mundo precisa comer 30 minutos, 2 horas, 1 hora e meia, né? É o que eu falei, uma refeição de grande aporte, sempre 2 horas antes, para não causar esse desconforto, tá? E os pontos que você sempre vai observar é o tamanho dessa refeição, os alimentos que vão ser escolhidos, os horários, porque tem gente que vai treinar, por exemplo, 8 horas da manhã, 5 e meia da manhã, né? Tem uma galera que gosta de treinar em jejum, que eu vou falar também no próximo bloco um pouquinho desse treino em jejum, né? O tipo de exercício e a digestão da pessoa. Por isso que eu sempre falo que é importante avaliar de pessoa para pessoa. Porque tem pessoas que têm uma digestão mais rápida. Então, pode até comer uma coisinha mais pesada, que aquela digestão vai ser mais rápida. Tem pessoas que têm uma digestão mais demorada. Por exemplo, as pessoas, por exemplo, que estão fazendo uso de medicação do Monjaro. Essas pessoas, elas têm uma digestão mais lenta. Então, elas já têm o fato delas quase não comerem. E se comer algo pesado para treinar, vai ficar com o estômago muitas horas pesado. Gente, no próximo bloco eu venho falar um pouquinho com vocês sobre jejum, né? Sobre jejum antes de treinar e vou responder todas as perguntas de vocês. Aguardo vocês.

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1: Estamos de volta com Conecta Saúde. Para você que está chegando agora no segundo tempo aqui, nós estamos falando sobre alimentação e atividade física. Já falamos um pouquinho aí sobre pré-treino. Já falamos um pouquinho do que é melhor de comer antes do pré-treino, quais alimentos. E agora eu vou falar um pouquinho sobre como aí sobre treinar em jejum. Agora chegamos aí no assunto que vai gerar até muita discussão, né? Que é o treinar em jejum. Será que treinar em jejum, muitas das vezes escutamos que ele emagrece mais, né? O resultado, ele tá muito relacionado ali ao peso corporal, tá? Não vai... Isso é um mito. Ah, porque eu vou treinar em jejum, eu emagreço mais, tá? Mito. Mito, muito mito, tá? Inclusive, dependendo do horário que você vai treinar em jejum, é o que eu falei no episódio, no primeiro bloco, né? Pode te deixar até fraco. Então, isso vai de muito organismo para organismo. Até porque não, né? O corpo da gente, ele aprende muito as coisas, tá? Então, a gente já faz um jejum, que é o horário de dormir. Então, muitas das vezes, treinar em jejum não vai te afetar em nada, assim. Então, treinar em jejum não é automaticamente melhor para emagrecer. Ele vai ser um resultado relacionado ao seu peso corporal e vai depender de vários fatores, principalmente do conjunto da sua alimentação no decorrer do dia, do seu gasto energético, da atividade física que você é praticante e da rotina, tá? Algumas pessoas se sentem bem em treinando em jejum. Outras sentem fraqueza, tontura, fome, queda de pressão. Por exemplo, a pessoa que vai treinar no CrossFit e vai treinar muitas das vezes em jejum, tem que se pensar, porque o CrossFit é um treino muito pesado. Então, nós podemos transformar uma estratégia, falar que ela serve para todo mundo, tá? Todo mundo que quer emagrecer precisa treinar em jejum? Não, isso é um mito, tá? Então, vai depender de pessoa para pessoa, de treino e de objetivo para falar, ah, você pode treinar em jejum. Não é para todo mundo, primeiramente, tá? Eu vou responder agora algumas perguntas de vocês e vamos lá. A Márcia aqui do Barreiro, direto a Márcia tá aqui comigo, um beijo, um abraço, Márcia, muito obrigada. Stephanie, eu comecei a fazer atividade física, mas fico meio perdida sobre o que comer antes e depois do treino. Antes do treino, sempre investir, como eu falei, em carboidrato. Se for um pouquinho antes do treino, em carboidrato rápido, né, de fácil ingestão, tapioca, banana. Se for mais prolongado, mais de 2 horas, arroz, feijão, entre outros aí, tá? É, o pós-treino eu vou falar no próximo bloco, então não vou nem responder por agora. Quem está o Edson, de Uberlândia. Quem está começando a fazer academia, precisa mudar a alimentação toda ou dá para adaptar no que já come no dia a dia? Acredito que nenhuma mudança radical, né? Ela tem que ser feita assim radicalmente, mas ela tem que começar de algum modo, né? Não dá para falar que você vai fazer atividade física e vai continuar com a mesma alimentação e vai ter um resultado legal. Então, é bom sempre ir mudando aos poucos, mas mudar, colocar mais verduras, mais legumes, a quantidade de hidratação é muito importante também, tá? A Jéssica aqui de Contagem me falou aqui, eu faço caminhada algumas vezes por semana, mas sinto que minha alimentação não acompanha. Como posso melhorar sem fazer uma dieta complicada? Então, como posso melhorar sem fazer uma dieta complicada? A alimentação saudável por si só, ela não é complicada, né? Você ingerir mais frutas, ingerir mais verduras, né? Ter uma alimentação mais limpa. Muitas das vezes o que as pessoas acham complicado é porque elas tentam muitas das vezes seguir uma dieta da moda, que é o que eu até falei semana passada aqui, né? Então, muitas das vezes, isso que te leva a pensar que dieta é complicada. Dieta não é complicada. São as pessoas que muitas das vezes, a internet, a moda, que vai fazendo você pensar isso aí, tá? O Rogério, lá de Vitória, que tá aqui me acompanhando, me perguntou assim, Stephanie, é importante comer antes de praticar atividade física ou depende do tipo e horário de exercício? Sim, depende do horário. Alimentação eu indico para todos os horários. Ah, Stephanie, mas eu treino 5:30 da manhã. come ali alguma coisa levinha, uma banana, mas nunca vai treinar em jejum. Isso é uma coisa que eu sempre bato muito na tecla, tanto para os meus pacientes quanto para as outras pessoas, eu sempre gosto de retratar isso, tá? É, independente do horário, noite, tarde, manhã, tá? Sempre fazer uma alimentação, mesmo que ela seja mais leve. A Tainada Savassi me perguntou: para quem treina no fim do dia, o que seria uma boa opção de alimentação depois do exercício? Então, adiantando um pouquinho até do que eu vou falar no próximo bloco, que é sobre o pós-treino, é sempre investir em proteína. Sempre no pré-treino, a gente investe em carboidrato. No pós-treino, sempre em proteína, ovos, carne, iogurte. O Leandro lá de Campinas, um beijo para você. Eu quero começar a treinar e também cuidar melhor da alimentação. É melhor procurar um nutricionista antes de começar ou depois que já estiver fazendo atividade física? Já pode procurar antes mesmo de começar. Pode até me procurar porque eu faço atendimentos online. Já é bom você começar com a alimentação aliada ali à sua atividade física. Por quê? É o que eu falei. 80% ela vem da alimentação e só 20% do treino, tá? A Priscila de Juiz de Fora: quem pratica exercício precisa aumentar a quantidade de proteína na alimentação? Precisa sim. Se você hoje tem um déficit, né, de proteína na sua alimentação, precisa sim. Como eu vou ingerir proteína em todas as refeições? Sempre tenha isso na cabeça. Ah, acordou, toma um café ali, um pão com ovo. Na hora do almoço, né, investir ali em 50% de proteína no prato. No período da tarde, um iogurte com uma fruta. Mas à noite, um omelete. E se precisar, a gente coloca aí mais uma refeição nesse meio tempo aí. Tá bom? O André, lá de Curitiba: eu passo muitas horas trabalhando e quase não tenho tempo para preparar comida. Dá para ter uma alimentação equilibrada, mesmo com a rotina corrida e fazendo atividade física? Então, dá sim, dá para ter alimentos, né, práticos ali do dia a dia, uma barrinha de cereal, uma banana, um iogurte, tudo isso entra aí nessa rotina corrida, né? Stephanie, quando a pessoa começa a se exercitar, é normal sentir mais fome? Como lidar com isso sem exagerar na comida? Uma pergunta muito interessante que a Nayara lá de Nova Lima fez. Porque quando a pessoa ela não tem costume e ela começa a se exercitar, automaticamente ela está gastando mais energia. Então, se essa pessoa ela não tá ali já com alimentação, não tá com um plano em mãos, ela vai sentir uma vontade energética a mais de comer. É natural. E aí que entra uma alimentação balanceada, que você tem que investir numa alimentação mais saudável, né? Comer mais frutas, mais verduras, para você sentir essa saciedade maior, tá? E também tem que olhar se no restante do dia como é que tá essa alimentação, Nayara, para tá sentindo mais fome aí, depois do treino, tá? O Gilberto de Goiânia: hoje muita gente de longe, né, gente? Para quem faz musculação, quais os erros de alimentação são mais comuns e pode atrapalhar resultados? Então, eu acredito que para quem faz musculação, um dos maiores erros é fazer dieta restritiva e cortar o carboidrato. Porque o carboidrato é o que vai te dar energia para você ter um up no seu treino. Aí, se você corta o carboidrato, como é que você tem esse up? Então, eu acredito que cortar o carboidrato é um dos erros mais comuns que eu escuto muito e é o que mais atrapalha, tá? No próximo bloco, eu vou responder mais 3 perguntas que estão aqui e finalizo falando sobre pré-treino para você, pós-treino para vocês. Fique comigo.

0: Chegamos ao último bloco do Conecta Saúde e já falamos aqui sobre pré-treino, já falamos sobre jejum, sobre ir treinar em jejum, já respondi algumas perguntas e agora vamos falar sobre pós-treino. Nesse momento podemos pensar principalmente na combinação de proteínas e carboidratos, de acordo com a necessidade da pessoa e o contexto seu de alimentação do dia a dia. E agora eu vou falar uns exemplos bem práticos assim, né? De proteína, ovos, frango, iogurte, porque as pessoas muitas das vezes querem dificultar o que é muito simples, né? Então, assim, peixe, leite, porque eu não gosto de tal carne, mas eu gosto de leite, você gosta de iogurte, né? Então, muitas das vezes as pessoas, elas ficam inventando muita moda também, né? Então, tem que optar muitas das vezes pelo simples. Principalmente de pós-treino, porque muitas das vezes você tá cansado, aí você pensa, nossa, o que eu vou comer no pós-treino? Então, quanto mais simples, né? Outras fontes de proteína também, queijos, né? E exemplos que você pode combinar aí a proteína com um carboidrato. Por exemplo, você treinou à tarde, chegou ali pelo horário do jantar. Então, você pode combinar a proteína com um arroz, com a batata, com a mandioca, um pão com ovo também, um macarrão. Não precisa complicar, né? Arroz, feijão, carne, salada, arroz, frango, legumes, ovos e pão, uma fruta, iogurte, fruta e aveia. Uma refeição tranquila. Nada de muito grandioso, né? E eu quero sempre reforçar que o pós-treino não vai significar necessariamente você ter que tomar um shake. Que muitas vezes a pessoa assim, eu tenho que tomar um shake de whey. Não, tá? E eu quero até falar sobre isso, que o whey, muita gente pensa assim, faço atividade física, o whey é obrigatório? Não necessariamente, tá? O whey, ele é uma fonte de proteína também. Então, ele pode ser útil em determinadas situações, como uma pessoa que trabalha muito, tem uma rotina muito corrida, aí você precisa encaixar uma proteína a mais, a gente encaixa o whey. Mas a pessoa, ela consegue ele ter um planejamento alimentar. Não tem por que usar o whey. Suplemento é para algo que falta. E o whey, ele é uma proteína, tá? Aí, muitas das vezes, a pessoa pergunta assim, mas se eu não tomar whey, eu vou ter ganho de massa? Isso é mito, tá? Porque uma coisa não tem nada a ver com a outra, tá? O que te faz ganhar massa, realmente, dentro de um treino, é o treinamento adequado, é a alimentação adequada, é a quantidade suficiente de água, é o sono e, principalmente, a consistência, que não é começar na segunda, desistir na quarta. E aí, vocês vão me perguntar também da creatina. Esse outro suplemento, sim. Ele é muito importante e ele é de uso contínuo, tá? A creatina, ela é um dos suplementos aí hoje mais estudados na área esportiva. Por ter vários benefícios, não só voltado pro exercício físico, mas pro desenvolvimento neurológico, entre outros, tá? Mas, novamente, suplemento não deve ser encarado como obrigação. Então, se você não consegue dar continuidade, por exemplo, a creatina, que é um suplemento de uso contínuo, você não deve ingerir, tá? E suplemento nenhum, guarde bem essa frase, suplemento nenhum substitui uma alimentação adequada. Ela pode complementar uma estratégia quando existe uma alimentação já saudável. Então, guarde muito bem isso. Outro ponto importante para quem faz atividade física, hidratação, tá? Não podemos falar de atividade física sem falar da hidratação. A água, ela vai participar de várias funções dentro do organismo e a hidratação, ela é necessária, tá? Eu bebo pouca água, então vamos estar bebendo mais água. Ela vai te influenciar na sua duração do exercício, na sua intensidade, na temperatura do ambiente, do seu organismo, até com a sua quantidade de suor, tá? Características aí individuais de cada um, tá bom? E aí eu vou responder as duas perguntas que faltam. Eu não tenho hábito... Olha que interessante, estava falando sobre água e a Elaine lá do Santa Efigênia deixou essa pergunta. Eu não tenho hábito de beber muita água durante o dia. A hidratação realmente faz tanta diferença para quem pratica atividade física? Sim, faz muita diferença, né? É um ponto aí importante, além dos outros. A água aí eu falo que é um dos principais. O Murilo também deixou aí uma pergunta. Stephanie, quem não gosta de academia, mas faz outras atividades, bicicleta, dança, futebol, também precisa de uma alimentação específica? Qualquer esporte, qualquer atividade física precisa de uma alimentação específica, não somente a musculação. A partir do momento que você está mexendo com seu corpo, está gastando energia, Você precisa de uma alimentação balanceada para o seu organismo, tá bom? Alguns mitos e verdades. Então, vamos lá. Treinar em jejum emagrece mais? Isso é mito, né? A estratégia, ela não vai garantir ali o emagrecimento, vai depender de um conjunto da alimentação e do seu estilo de vida. Preciso tomar whey depois do treino? Mito também, né? O whey, ele é proteína, ele pode ser útil quando você tem uma rotina muito corrida. Então, não necessariamente ele é obrigatório aí, tá? Carboidrato depois do treino. Muita gente também acha que comer o carboidrato depois do treino vai te fazer engordar. Uma coisa não tem nada a ver com a outra. Se você come o carboidrato juntamente com a proteína em quantidade, fez um treino bacana, não um treino fofo, um treino bacana, não vai te engordar, tá? Inclusive, vai te ajudar ali a restabelecer a sua massa muscular, tá? Banana pode ser uma opção antes do treino? Verdade. Banana é uma absorção rápida e vai te dar energia ali durante o treino, tá? Quem pratica exercício físico precisa beber água? Verdade, né? De 2 litros para cima, dependendo do seu peso, tá? Alimentação saudável precisa ser cara? Mito. É possível construir uma alimentação adequada utilizando alimentos acessíveis. E foi um prazer, né, ter mais um Conecta Saúde aqui com vocês. É um prazer estar aqui toda segunda-feira falando com vocês. Infelizmente, nosso programa está chegando ao fim, né? Hoje nós aprendemos aí um pouquinho sobre alimentação na atividade física. Espero ter contribuído aí para vocês, tá? Mais uma vez aproveitando, porque muita gente chegou na metade do caminho. Meu Instagram é Stephanie_Nutti. Falo muita coisa lá, inclusive posto muita coisa que falo aqui na rádio lá, para quem não teve oportunidade de assistir o primeiro bloco, pode estar indo lá. E é isso, meus amores, até segunda-feira que vem. Um beijo.
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0: João Carlos e Bruno e Tradição.
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2: 18 horas e 19 minutos.

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2: Boa noite, ouvinte da Rádio Minas. Você estava ansioso para o programa começar? Eu estava. Hoje eu vou falar de outro tipo de ansiedade, a que dizem ser o mal do século. O que tem por trás de tanta ansiedade? O que a ansiedade está tentando dizer? O objetivo do programa é fazer você perceber que a ansiedade não é apenas um inimigo. Ela é uma tentativa da mente de proteger alguém que já passou tempo demais acreditando que precisava controlar tudo para não sofrer novamente. Ou ela é falta de confiança falando mais alto. Existem mil razões para você se sentir ansioso, mas com certeza o que tem por trás da ansiedade é o desejo de controlar o resultado das coisas. Faz sentido para você? Enquanto você pensa sobre isso, vamos tocar uma música que fala um pouco do resultado da ansiedade, sentida por alguém que criou expectativa sobre o medo da perda, sobre imaginar o depois. Ela traduz perfeitamente quem vive esperando algo dar errado. A pessoa já entra esperando que dê errado e tenta calcular, controlar, cercar de cuidados e acaba vivendo de previsões, medos e espera demais. Cria um resultado diferente do que desejava, porque não queria sentir o peso de não ter o controle da reação do outro. Tem muita gente que evita se sentir ansioso, se cercando de cuidados, entre aspas, e perde muito por isso. Fica aqui comigo e ouve essa música. Lembra do clipe dela.

Hoje nós vamos conversar com uma emoção que talvez esteja dirigindo a sua vida e a vida de muita gente. Ela acelera o coração, tira o sono, faz imaginar problemas que ainda nem aconteceram, faz você sentir que está tendo um ataque cardíaco que pode morrer a qualquer momento. Ela faz a gente viver no amanhã, sem conseguir morar no hoje. É isso. Isso é ansiedade. Mas não aquela ansiedade que aparece nos livros. Vamos falar daquela que mora dentro da nossa história. Durante o programa, eu quero fazer um convite. Não apenas escute as músicas, escute você. O que é ansiedade para você? Você percebe como quase ninguém diz, eu estou com medo, mas todo mundo diz, eu estou ansioso. A ansiedade não nasce do nada. Ela nasce quando o nosso cérebro aprende que o mundo pode ser perigoso. Então ela começa a prever, controlar e imaginar tudo o que pode dar errado, porque acredita que assim ela sofre menos. Só que acontece exatamente o contrário. Quem vive tentando prever tudo nunca consegue descansar. O que existe por trás da ansiedade? A ansiedade raramente fala do hoje, do agora, do presente. Ela costuma proteger do que já aconteceu. Você quer se proteger de sentir algum desconforto que já conhece. Porque lá atrás houve abandono, rejeição, humilhação, necessidade de aprovação, infância imprevisível, pais muito críticos, excesso de responsabilidade desde cedo. Quem cresceu precisando prever o humor da mãe costuma virar um adulto tentando prever o futuro o tempo inteiro. Prever qual é a reação das pessoas. E quem tenta prever se a relação vai dar certo ou errado, acaba nem vivendo uma relação, porque já prevê que não vai dar certo mesmo e encontra mil desculpas para isso. Com certeza você conhece alguém assim, ou você é essa pessoa. Nos dias de hoje, a solidão também está viralizando. É melhor ficar sozinho no online do que se decepcionar no offline. Eu escolhi uma música especial para falar sobre isso. A música fala sobre a espera, sobre dúvidas, sobre aquilo que nunca sabemos se acontecerá. Ela representa bem quem vive preso no e se. Com certeza você conhece essa sensação e essa música. Rádio Minas, mostra pra gente que música é essa.

Como a ansiedade aparece? Talvez ela aparece assim. Você não consegue descansar, responde mensagens imediatamente. Tocou ali, vibrou o telefone, você tem que correr e atender. Sente culpa quando para, trabalha demais, pensa demais, imagina diálogos internos, cria cenários e geralmente são catastróficos. Revisa a conversa durante horas. E me responde uma coisa. E se você não fosse exageradamente preocupado, mas apenas uma pessoa cansada de viver tentando evitar a dor? A música de agora representa esperança. Quem sofre de ansiedade geralmente acredita que precisa resolver tudo hoje, agora, é pra ontem. É imediatista. A música lembra que dias melhores chegam.

E como fica a ansiedade e as relações? Complicado, né? E o medo? Quem sente ansiedade costuma perguntar: será que eu estou agradando? Será que eu fiz certo? Será que ela respondeu diferente? Tem alguma coisa errada? Será que eu fiz alguma coisa errada? Será que vão embora? Porque lá atrás, alguém realmente foi embora. Ou não ficou emocionalmente ligado a você. A ansiedade tenta impedir um abandono que já aconteceu, uma sensação ruim que deixou marcas. E agora você quer dar um jeito de não sentir. Mas isso só acaba afastando as pessoas. Eu vou pedir para a Rádio Minas tocar agora uma música que representa alguém encontrando descanso na presença do outro. Ela é linda e traz paz para um coração ansioso. Depois de falar de medo, entramos em segurança.

Como acalmar a ansiedade? Essa é a grande pergunta de 1 milhão. Eu, Eridiane, eu acredito que é primeiro de tudo, você precisa ser real e você precisa aprender a confiar em você, confiar na vida. Como diz no budismo, confiar na impermanência e descansar sabendo que tudo muda o tempo todo mesmo, que a gente não sabe e não tem o controle de nada e que tá tudo bem. Nós somos seres relacionais e emocionais e altamente adaptáveis, que sempre encontram um jeito de mudar, de melhorar e de seguir em frente. A ansiedade não diminui apenas respirando, meditando. Ela diminui quando você deixa de acreditar que precisa controlar tudo, que precisa saber o resultado de tudo. Quando entende que nem toda dor pode ser evitada, mas toda dor pode ser atravessada. Bora fazer mais um exercício. Pergunta para sua ansiedade. Pergunta mesmo, como se ela estivesse sentada numa cadeira na sua frente ou aí sentada te olhando. O que você está tentando me proteger? O que você está tentando evitar? Talvez ela responda. Ou fique em silêncio aí do seu lado. Ela fica em silêncio aí do seu lado. Se você não conseguir ver essa resposta, pergunta de novo. Talvez ela responda que ela está tentando proteger aquela criança que sofreu. A ansiedade rouba o presente. A música que vai tocar agora te devolve para agora.

uma mensagem final. Se assim eu posso dizer, claro. Só por hoje você pode pensar assim. Hoje talvez você tenha descoberto que a

Cada música tem uma história, cada emoção tem uma voz. E por trás de cada voz existe uma tentativa de ser compreendido. Eu sou Eridiane Américo e esse foi mais um Por Trás da Voz na Rádio Minas. Na próxima semana nós vamos descobrir e abrir espaço para outra emoção que também dirige muitas vidas. Até lá, cuide do que existe por trás da sua voz. Tchau, tchau.

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2: 19 horas e 37 minutos.

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0: Senhor Kiko Zambianchi.
1: E aí, fala pra gente, qual é a música? Você sabe?

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3: 20 horas e 39 minutos.

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